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0: Play Mix FM, agora são
1: 9:29.
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3: Play Mix FM, agora são
4: 9:59.
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4: Play Mix FM, agora são
5: 10:31.
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0: Felipe Rodrigues, obrigada.
1: Claro, obrigado. Sim,
2: obrigado, viu, Simone? Deus abençoe.
3: Play Mix FM, agora são
4: 10:45.

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4: Play Mix FM, agora são
5: 11 horas.
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2: Play Mix FM, agora são
3: 12:31.
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0: Play Mix FM, agora são
1: 12:58.
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0: 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Playmix FM, agora são
2: 1:29.
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2: Aquele minuto, Japinha Conde, hein?

0: bom demais. Valeu, Japinha.
1: Tamo junto.
2: A moleque do...
0: É nóis.
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0: Obrigada, amiga. Deus te abençoe, tá?
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0: por Unimarronense.
1: Obrigado a vocês. Parabéns. É. Sucesso, Breno. Deus abençoe, viu, filho?
2: Obrigado, cara.
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2: Play Mix FM, agora são
3: 2h26. 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
2: Israel Rodolfo, Guilherme Benuto, juntinho de novo,
3: daquele jeito.

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3: Play Mix FM, agora são
4: 2h57.
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0: brilho pra vocês.
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2: Play Mix FM, agora são
3: 3h27.
4: Ih, vamos lá, vamos começar nossa receita, hein? Uma pitadinha de teclado. Aí tá bom. Guitarra a gosto. É um pouquinho de baixo. Boa! Vou misturar a bateria. Agora, um punhado de voz.

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1: Play Mix FM, agora são
2: 3h57.
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5: Play Mix FM, agora são
6: 6:26.
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0: Obrigado, meu velho.
1: Obrigado, meu mano.
0: Ô, rapaz.
2: Uma salva de palmas pro Luan Santana aí, galera! 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

0: Play Mix FM, agora são
1: 6h40.
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0: vale não, viu?
1: Valeu, Doinha!
2: Obrigado, gente.
1: E aí, Arnaldo?
2: Obrigado.
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3: Play Mix FM, agora são
4: 6:58.
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0: Muito obrigado.
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2: Play Mix FM, agora são
3: 7:26.
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0: obrigada. Glória Pérez também, né, gente? Obrigada, gente. Oi, gente! Boa noite pra vocês. Tudo bem?
1: Ótimo. Boa noite, São Paulo! Demais estar aqui com vocês, viu, gente?
0: Vocês não imaginam o prazer, a felicidade que é pra gente estar aqui nesse palco, nesse show que foi feito pra vocês.
1: Então, só espero que vocês gostem.
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2: Playmix FM, agora são
3: 7h57.
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1: Eu acho que você tem que mandar aquela mensagem. Mas manda o que tá no seu coração. Porque se fosse eu falaria mais ou menos assim.
2: Ei, boa noite. Antes de te bloquear, eu só vim te dizer que a partir de hoje pode tocar o terror, fazer o que quiser fazer. A boca é sua, curte sua farra, sinto mais nada.
1: Não, apaga.

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1: Play Mix FM, agora são
2: 8:22.
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0: Gustavo Lima e eu também estou ligado com vocês aqui na melhor.
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1: Play Mix FM, agora são
2: 8h47.
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1: 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Playmix FM, agora são
3: 9:12.
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1: Olá, é hora de ficar muito bem informado. Info News está no ar. Muito prazer, eu sou o Silva Júnior. Hoje é sábado, 22 de agosto de 2026. E essa é a notícia de agora. Uma pesquisa revela que as distrações digitais começam cedo na rotina dos trabalhadores brasileiros e podem comprometer a concentração durante o expediente. Entre os entrevistados, 9,5% afirmaram sofrer a primeira interrupção menos de 10 minutos depois de começar a trabalhar. Na média, a primeira distração aparece após cerca de 40 minutos, enquanto metade dos participantes apontou interrupções entre 30 minutos a uma hora. O levantamento ouviu 2.000 brasileiros e mostrou que 93% percebem algum prejuízo à criatividade e à concentração provocado por dispositivos conectados. Outro problema é conseguir registrar uma ideia antes que ela seja esquecida. Situação relatada por 64% dos participantes. Entre aqueles que estabelecem metas profissionais, 72% também consideram que as distrações digitais dificultam o cumprimento dos objetivos. Ao escolher novas ferramentas de trabalho, 42% procuram facilidade para registrar e organizar pensamentos rapidamente. Outros 40% preferem ambientes completamente livres de notificações, aplicativos ou internet, indicando uma busca por mais concentração durante as atividades profissionais. Daqui a pouco eu volto com mais um bloco do Info News, deixando você muito bem informado.
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2: Play Mix FM, agora são 9:59.

0: Play Mix FM, agora são
1: 10 horas.
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2: Tô chegando. Bom dia. Tô chegando por aqui. Muito bom dia pra você sintonizado com a gente em qualquer lugar que seja. Estamos no ar ao vivo pra você diretamente do estúdio da rádio Play Mix FM. É a rádio Play Mix FM, o mix perfeito pra sua vibe.
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2: Eu sou o Guiohan Valadão e chego pra te fazer companhia no Manhã da Play Mix desse sabadão. Muito obrigado pela sua sintonia. Bom dia! O seu programa recorde de audiência do finalzão de semana é o Manhã da Play Mix, que vai ter muito hit, muito sucesso, e eu quero a sua participação aqui comigo.
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2: Você já vai chamando no nosso WhatsApp 6899986-5059. Peça sua música, manda aquele áudio, participa comigo, chama.
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2: E aí, me diz qual a programação pra esse sabadão? Vai se reunir com a família? Vai viajar? Vai se reunir com os amigos? Ou vai curtir aquela festa mais tarde? Se for isso, vai aproveitando com a gente, vai se organizando e curte o melhor som do seu final de semana que só a Play Mix FM traz pra você. E os maiores sucessos é aqui comigo, Guiohan Valadão, no Manhã da Play Mix. Vai chegar agora a primeira sequência pra você nesse sabadão, e aí você vai mandando uma mensagem, um WhatsApp, um áudio, pede sua música enquanto a gente curte essa primeira sequência. Ótimo dia pra você, estamos no ar.
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0: É isso aí, você tá ligadinho aqui no seu Manhã da Play Mix, tá rolando muita música boa, obrigado pela sua sintonia, ligado comigo aqui, Guiohan Valadão. E aí, já tá seguindo o meu perfil lá no Instagram, @guiohan.valadão. Quero ver você me seguindo pra acompanhar o meu trabalho aqui na Play Mix FM, também na TV Chapuri e também com os meus parceiros, @guiohan valadão. Aproveita também pra seguir as redes sociais da sua rádio favorita, @playmixfmoficial.
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0: FM. É, começa a acompanhar o perfil da Play Mix FM, @PlayMixFMOficial lá no Facebook, Instagram, siga, compartilhe, interage com a gente, vai ter muita coisa boa em breve, sorteio, tudo do bom e do melhor, mas só se você estiver acompanhando as redes sociais da Rádio Play Mix FM.

0: É isso aí, encerramos mais uma sequência musical aqui no seu programa Manhã da Playmix. Eu vou para um rápido intervalo comercial, eu volto daqui a pouco com muito mais música pra você.
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9: Olá, voltamos com mais informações neste sábado aqui no Info News e essa é a notícia de agora. Uma dúvida comum sobre alimentação é se comer frutas à noite pode fazer mal ou aumentar o açúcar no sangue? A resposta depende do tipo de fruta e da quantidade consumida e também das condições metabólicas de cada pessoa. Apesar de conterem sim açúcares mais naturais, frutas inteiras também fornecem fibras, vitaminas, minerais e antioxidantes, né? Então, mesmo que tenha açúcar, fazem muito mais bem do que ao contrário. Em pessoas sem diabetes, uma porção habitual dificilmente provoca uma elevação intensa e prolongada de glicemia, enquanto os sucos podem favorecer picos maiores. Para reduzir esse impacto, a orientação é priorizar frutas ricas em fibras e controlar o tamanho das porções. O consumo, acompanhado de fontes de proteínas ou gorduras, também ajuda a tornar a absorção dos açúcares mais lenta. Frutas menos maduras são outra alternativa para quem deseja controlar melhor a glicemia durante a noite. Uma caminhada após o consumo também pode ajudar, mostrando que não é necessário eliminar as frutas do período noturno, mas sim observar quantidade e escolhas. Daqui a pouco eu volto com mais informações aqui no Info News. Fique ligado.
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10: É isso aí, estamos de volta por aqui com o seu programa Manhã da Play Mix. Obrigado pela sua sintonia. Continua ligadinho aqui com a gente no seu programa favorito. Já aproveita, manda aquele WhatsApp pra mim, chama no WhatsApp da Play Mix FM 6899986-5059. Peça sua música, manda um alô que eu quero ver você participando aqui comigo.
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10: Fala comigo no WhatsApp, bebê, e continua sintonizado aqui comigo. Aumenta o volume.

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Muita música boa rolando aqui na sua programação, na sua rádio favorita, Playmix FM. Obrigado pela sua sintonia. Nessa manhã bonita, tá curtindo demais, né? É o programa que levanta o alto astral da sua manhã. Aqui comigo, Guilherme Valadão. Estou ligadinho aqui do estúdio.

0: Zé Thiaguinho, gente. Ai, meu Deus! O coração tá acelerado. Bora,
1: é isso aí, pessoal. Muita música boa rolando por aqui no seu programa Manhã da Playmix. Sua manhã com muito mais alegria, com muito alto astral, comigo, Guilherme Valadão. Pessoal, vou dar uma pausa rapidinho, vou tomar aquela aguinha ali gelada no jeito. Daqui a pouco eu volto com muito mais música pra você aqui no seu Manhã da Playmix.
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7: Olá, voltamos com mais informações no Info News e essa é a notícia de agora. A fila de espera por benefícios do INSS caiu para o menor nível dos últimos 21 anos, mas segurados ainda relatam demora na análise dos pedidos. Dados do governo mostram que o número de solicitações represadas chegou a 1,55 milhão no fim de julho. A Previdência Social informa que a fila recuou 74% desde o início do ano, após registrar 1,8 milhão de pedidos pendentes em junho. Apesar dessa redução, há segurados que afirmam esperar até 8 meses por respostas sobre aposentadorias e benefícios por incapacidade, o que é uma grande vergonha. Outro dado chama a atenção para o aumento dos pedidos negados, que chegaram perto de 1 milhão somente em junho. No acumulado de 2026, o número de benefícios rejeitados cresceu 70%. Em comparação com o igual período do ano passado. Quem discordar da decisão do INSS até pode apresentar recurso administrativo gratuitamente em até 30 dias após a análise. A contestação deve ser encaminhada ao Conselho de Recursos da Previdência Social e pode ser solicitada pelo Meu INSS. Daqui a pouco, mais informações aqui no Info News. Fique ligado.
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9: É isso aí, estamos de volta por aqui com o seu programa Manhã da Play Mix. Obrigado pela sua sintonia. Continua com a gente por aqui. Aumenta o som que vem mais sucesso pra você. Após esse intervalo rapidinho, a gente continua com o mix perfeito pra sua vibe aqui no seu programa Manhã da Play Mix.
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0: Essa é muito boa, hein? Muita música boa rolando hoje na nossa programação. Muito obrigado pela sua sintonia aqui comigo no Manhã da Play Mix. E aí, quer pedir sua música? Quer ouvir sua música tocando por aqui? Chama no WhatsApp, manda um WhatsApp, aquele áudio, aquela mensagem. 6899986-5059. Manda um WhatsApp pra mim. Eu quero sua participação aqui no Manhã da Play Mix. Agora vem mais uma música boa pra você. Aumenta o volume e continua aqui comigo.
1: VH e Alexandre, Murilo Rufi,
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0: rapidinho, daqui a pouco eu volto com muito mais música boa pra você aqui no seu programa Manhã da Playmix. Não sai daí.
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0: Substituirá gradualmente o ICMS e o ISS e terá cobrança integral a partir de 2033, sendo compartilhado entre estados e municípios. Após receber os cálculos, o Tribunal de Contas da União terá até 30 de outubro para aprovar a alíquota e o redutor previsto para compras governamentais. O Senado terá então até 15 de dezembro para estabelecer a alíquota de referência da CBS para 2027. A reforma também substituirá 5 tributos por 2 impostos sobre valor agregado, a CBS e o IBS. Jesus, quanto imposto, hein, gente? O novo sistema busca evitar a cobrança acumulada de impostos durante a cadeia produtiva e prevê tributação no local onde o produto ou serviço for consumido. Assim encerramos mais um InfoNews. Eu sou o Silva Júnior e volto na segunda-feira com mais notícias para você. Grande abraço e ótimo final de semana.
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3: É isso aí, estamos de volta por aqui diretamente do estúdio da Rádio Play Mix FM. Rádio Play Mix FM, o mix perfeito pra sua vibe. De volta com o seu programa Manhã da Play Mix, que continua com os maiores sucessos por aqui. Aumenta o som e curta que a gente tá de volta.

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0: É isso aí, pessoal. Tudo que é bom dura pouco. Encerramos mais uma edição do seu Manhã da Playmix nesse sabadão. Muito obrigado a você que acompanhou o programa durante toda a semana. Só temos a agradecer ao carinho de vocês, a participação de cada um. Muito obrigado, tá bom? Segunda-feira estamos de volta com o seu programa Manhã da Playmix, elevando ainda mais a energia, com muito alto astral, com muita alegria. Segunda-feira tô de volta. Tchau, tchau pra você. Um ótimo final de semana.
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0: Play Mix FM, agora são
1: 11:58.
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1: Play Mix FM, agora são
2: 12:28.
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2: Playmix FM, agora são
3: 12:57.
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5: Finalzão de semana mais animado do Brasil está chegando por aqui. Muito prazer, eu sou o Johnny Silva. Mais uma tarde mais que demais, gente, que coisa boa. É um privilégio enorme ter você aqui, pra você que tá aí no seu trabalho, tá em casa. Muita gente tá de folga hoje e tira aí pra dar aquela faxina na casa, pra lavar o carro. E por aqui é a nossa tarde mais que demais, só fazendo a trilha sonora aí dos seus momentos, com certeza. E olha só quem tá chegando por aqui, uma super sequência. Mas essa aqui é o toque de mágica, sabe quem, né? É o Traia Véia chegando aqui na nossa tarde mais que demais. Seja muito

Ozuna La Copa aqui na nossa programação. É a nossa tarde mais que demais, agitando aí o seu finalzão de semana. Passou por aqui também o Danilo e Davi, mudou o texto. Tá chegando por aqui a Simone Mendes. Ah, que maravilha. Curte aí. Aumenta o som.

0: bateria de dois Luans. É, isso aí, o Luan Santana e o Luan Pereira. Eu sou o Sentimento, trazendo aqui a melhor música pra você, os maiores artistas, os maiores sucessos, tudo isso você curte aqui na nossa Tarde Mais Que Demais. Já, já tem mais!
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4: Playmix FM, agora são
5: 1h22.
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2: Chegando por aqui o Felipe Rodrigo, caos de alguém, aqui na nossa programação, é a nossa tarde mais que demais.

finalzão de semana, você curtindo aqui o Felipe Rodrigo Banquinho, passou os Mamonas Assassinas, você ouviu aqui também, relembrando, e com muita saudade, né, desses garotos aí. Por aqui continua, é a nossa tarde mais que demais, mais música chegando.

0: escolho. Grandes sucessos, você ouvindo aqui na nossa tarde Mais Que Demais. É sempre assim, né? Os maiores artistas sempre passando por aqui. Daí o Murilo Rufi com o Zé Neto e Cristiano, Veneno. Vou para um breve intervalo comercial, tomar aquele copinho de água, mas já, tô de volta com mais pra você.
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4: Play Mix FM, agora são
5: 1h44.
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1: Enquanto isso, acesse aí as nossas redes sociais. Segue a gente aí no Insta, no Face. Ah, que maravilha. Finalzão de semana gostoso. Tá chegando por aqui o Guilherme Santiago com Jorge Mateus, Pijama Amarelo.

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1: meus queridos Guilherme Santiago.
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ouvindo a gente por onde? Pela Alexa, pelo aplicativo, pelo site, pelo velho e bom radinho? Conta pra gente aqui, tá bom? Fique bem à vontade, se não baixou o nosso aplicativo ainda, vai até a Play Store ou a Apple Store, baixa o aplicativo e curta a nossa programação de montão. Você ouvindo aqui a Simone Mendes, Erro Gostoso, passou por aqui a Isa Sem Filtro e continuamos nesta tarde maravilhosa. Pra você que tá aniversariando aí, tudo de bom pra você, feliz aniversário, que tudo de bom aconteça aí na sua vida, tá certo? Tá chegando por aqui a Lauana Prado, Escrito nas Estrelas, uma super regravação. Curte aí, aumenta o som, é a nossa tarde mais que demais.

0: Saudade de Quem Eu Sou. É o Henrique Juliano com Todo o Romantismo. Tá aí uma dupla, né? Sucesso em todo o Brasil, fora do Brasil. Turnê internacional. É, e você curte aqui na nossa tarde. Vou para um breve intervalo, mas já já tem mais pra você. Aguenta aí.
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3: Play Mix FM, agora são
4: 2:11.
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6: Já estou de volta, vamos juntos, vamos com mais sucessos. Tá chegando por aqui o Matheus e Cauã, Cronômetro.

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1: Play Mix FM, agora são
2: 3:57.
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0: Muito obrigado, minha turma boa!
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0: Padre Fábio de Melo. Nós escolhemos essa canção pra vocês.
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4: Playmix FM, agora são
5: 5h29.
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0: Tipo, eu vi que só tem duas, né?
1: Você tá julgando?
0: Não tem problema nenhum.
2: Ó, eu tenho essa, que é um logo. Nossa, mas as suas são muito legais com as meninas. Essa aqui. Ou, sabe que eu lembrei que uma vez a gente foi num lugar.
0: Foi aqui que eu fiz essa tatuagem.
2: Foi aqui que eu fiz essa daqui. Não, mas essa eu fiz mesmo.
0: Eu também, fiz aquele dia lá no camarote, não?
2: É, eu lembrei com ela. Eu falei, lembra que ela. Eu acho que ela tava lá, que tinha
0: certeza. Verdade, e a gente fez um ET.
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3: Play Mix FM, agora são
4: 5:57.
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5: Opa, seja muito bem-vindo, finalzão de semana maravilhoso pra você, tá começando aqui mais um pisanejo, muito prazer, eu sou o Johnny Silva, estou chegando com muita alegria, muita descontração pra esse finalzão de semana maravilhoso que vamos ficar juntinhos aqui com certeza e você participando do outro lado aí através das redes sociais, do nosso WhatsApp. Ah, pode mandar mensagenzinha pra gente aí, já baixou o nosso aplicativo ainda não? Então baixa aí, vai até a Play Store ou a Apple Store, baixa o nosso aplicativo e seja feliz, leve a gente aí aonde você for curtindo essa programação maravilhosa. Está começando mais um pisanejo e vamos começar muito bem neste finalzão de semana. É o Xan de Avião com a participação do Gustavo Lima. Vamos juntos, é o nosso pisanejo.

0: Obrigado, filho. Deus te abençoe.
1: Fala comigo, bebê.
0: Falei.
1: Tamo junto. Valeu.
2: Valeu, Rio.
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Você ouvindo Vida de Bebo, né? Bêbado, é bebo. É isso aí, ó. É o Avni com a participação aí do Grego aqui no nosso pisanejo. É assim, né? Música boa é o que não falta por aqui. Tudo isso pra animar aqui o nosso finalzão de semana. Agora tá chegando Luísa e Maurílio aqui na nossa programação. Aumenta o som aí.

0: Dani Fernandes aí com o Zé Vaqueiro, só de imaginar, é o nosso pisanejo trazendo só as melhores pra você, os maiores artistas passam por aqui. Vou para um breve intervalo, mas já já eu volto trazendo mais pra você.
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2: 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Playmix FM, agora são
4: 6:25.
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0: semana mais animado do Brasil, você curtindo João Neto e Frederico com Simone Simaria, a Simone Mendes agora numa carreira solo com grande sucesso em todo o Brasil e fora do Brasil, né? Sucesso aí pra Simone Mendes. Tá chegando por aqui Matheus Fernandes com Luan Santana, é o nosso pisanejo.
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0: Os Brutos. É isso aí, é o Jadson Jadson aqui na nossa programação. Quem aguenta? Estamos finalizando mais um Pisanejo nesse finalzão de semana. Quero agradecer pela sua sintonia, pela sua audiência. Mas não desgruda aqui da nossa rádio, tá bom? Porque aqui você não fica sozinho hora nenhuma. Tá chegando uma super programação pra brilhantar mais e mais o seu finalzão de semana aqui, tá bom? Até segunda, se Deus quiser. Segunda-feira tem mais Pisanejo. Não fica triste, não. Um ótimo final de semana pra você e tudo de bom. Tchau, tchau!
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1: Play Mix FM, agora são
2: 6h53.
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